0: mil, 40 e poucos mil.
1: 50 mil. Você tem ideia de quantos você tem agora?
0: Falaram que acho que tem meio milhão, mas não sei.
1: Não, não.
0: O meu Instagram não fica bloqueado.
1: Não, você não tem meio milhão.
0: Crazy, isso é louco.
1: Brasil. A gente fez mutirão por você, vozinha. Que partida, cara. Parabéns. Parabéns pela sua história. O Brasil tá com você. O Brasil...